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Dizem que o amolador anuncia transformações. 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A sorte de uns, mas o azar de outros.

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0: São 7 horas.
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1: Bom dia. Boa quarta-feira.
2: 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Um acontecimento histórico por cada um dos 365 dias do ano. Os dias da história. Uma compilação de Paulo Jorge de Sousa Pinto, com edição de Daniel Vieira. 15 de julho, 1099. Conquista de Jerusalém pelos cruzados. Foi nesta data que Jerusalém foi tomada pelos exércitos cristãos da Primeira Cruzada, após um cerco de várias semanas. O assalto final teve início com o avanço simultâneo de duas torres de madeira em partes opostas da cidade. Uma foi incendiada antes de conseguir alcançar a muralha, mas a segunda, na zona noroeste da cidade, conseguiu o seu objetivo. Um grupo de soldados, comandados pelo duque Godofredo de Bulhão, penetrou em Jerusalém, levando a guarnição muçulmana a retirar para os redutos fortificados no interior. Ao longo do dia, as forças cruzadas, calculadas em cerca de 1.500 cavaleiros e uma dezena de milhares de soldados de infantaria, esmagaram os últimos focos de resistência e massacraram a população de forma arbitrária e indiscriminada. A queda de Jerusalém assinalou a vitória da Primeira Cruzada, que fora desencadeada em 1095, quando o Papa Urbano II apelou à cristandade europeia para marchar sobre a Terra Santa. Largos contingentes de peregrinos armados de toda a Europa avançaram em direção ao Médio Oriente, deixando um rastro de destruição e pilhagem. Depois de passarem a Anatólia, os cruzados percorreram o Líbano e a Palestina e avistaram Jerusalém a 7 de junho de 1099. A cidade estava então sob domínio do califado Fatímida e o seu comandante aguardava o combate com alguma confiança, uma vez que Jerusalém estava bem defendida, aguardava a chegada de auxílio do Egito e as forças inimigas estavam enfraquecidas pela doença e pela fome. No dia 22, os vencedores reuniram-se em conselho e anunciaram um novo reino de Jerusalém, cujo comando foi entregue a Godofredo de Bulhão. O exército Fatímida, que vinha a caminho, foi derrotado um mês depois na Batalha de Ascalon. A vitória da Primeira Cruzada permitiu a criação e expansão de diversos estados na região, geralmente chamados de Estados Cruzados, ao longo dos dois séculos seguintes. Jerusalém, contudo, caiu em 1187 nas mãos de Salah ad-Din, ou Saladino, o fundador da dinastia dos Ayúbidas, que dominou o Egito nos séculos XII e XIII. Os dias da história.
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Começamos com o carneiro, que está com a temperança, que significa que a sua vida está em equilíbrio e o número da sorte é o 14. Já o leão, com o 5 de espadas, que o aconselha a cuidar melhor do que tem. O número da sorte é o 5. E touro, com o 5 de copas, que alerta para uma possível derrota. Atenção, o número da sorte é o 41. E agora vou falar para um signo que hoje está muito protegido. Qual é o signo? É carneiro, é caranguejo. Caranguejo é esse mesmo que está com o mundo e que diz que vai colher bons frutos do seu esforço. E o número da sorte é o 21. Já gêmeos, com o 7 de ouros, que indica que tem muito trabalho a fazer. E o número da sorte é o 7. Virgem, com o as de copas, que anuncia momentos de felicidade. No amor, relaxe e aproveite. O número da sorte é o 37. Vamos ver como está a balança, que está com o 8 de ouros e que incentiva a fazer um esforço para conquistar as suas metas. O número da sorte é o 8. Sagitário, com o cavaleiro de ouros, que lhe diz que está preparado para vencer. O número da sorte é o 12. Escorpião, com o 10 de copas, que significa que a felicidade reina na sua vida. O número da sorte, 46. Já peixe, com o rei de ouros, que aconselha a ser mais prático. O número da sorte, 27. Capricórnio, com o rei de espadas, que lhe diz para usar o seu poder de forma positiva. O número da sorte é o 4. Quanto a aquário, está com 8 de espadas, que significa que podem agir de má fé consigo. Esteja alerta, o número da sorte é o 38.

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8: As notícias locais que realmente interessam estão aqui na VFM. O polidesportivo do Parque da Liberdade, situado junto à piscina municipal de Vouzela, vai acolher nos dias 30 e 31 de julho e 1 de agosto a edição de 2026 do Vouzela Sem Fronteiras. Ao longo de 3 dias, a iniciativa promete trazer de volta a emoção, o espírito de equipa e a superação ao concelho, transformando o recinto num palco de intensa competição e união entre as diferentes freguesias locais. A organização apela também à forte mobilização do público para apoiar as respectivas equipas a partir das bancadas, vibrando com cada prova e garantindo a animação que caracteriza esta grande festa comunitária. O evento assume-se como um dos momentos altos do verão em Vouzela, aliando o desporto ao convívio e à sã rivalidade num ambiente de festa para todas as idades. Estão abertas as inscrições para o projeto Olhar sobre a Floresta, uma iniciativa de voluntariado ambiental dirigida a jovens com idades compreendidas entre os 14 e os 30 anos que pretendam aproveitar as férias de verão em contacto direto com a natureza. O programa, promovido no âmbito do Programa Nacional Voluntariado Jovem para a Natureza e Florestas, do IPDJ, em parceria com o município de São Pedro do Sul, irá decorrer entre 22 de julho e 2 de setembro, estando organizado em turnos quinzenais, períodos de 15 dias focados na preservação e vigilância das florestas locais. Para além de dar um contributo ativo para a conservação do património natural da região, os jovens voluntários terão direito a uma subvenção diária de 13 euros para uma atividade de 5 horas por dia, seguro de acidentes pessoais e de responsabilidade civil, certificado de participação e formação gratuita sobre as tarefas a desempenhar. As candidaturas devem ser submetidas de forma online através do portal oficial de programas do IPDJ, sendo necessário que os novos utilizadores efetuem um registro prévio na plataforma para formalizar a sua inscrição. O município de Viseu, em parceria com as juntas de freguesia locais, lançou a Rota V25, um projeto dinâmico de valorização territorial que convida residentes e visitantes a descobrir as 25 freguesias do concelho ao longo de um percurso de 210 quilómetros. A rota foi desenhada para evidenciar o património, a natureza, a gastronomia e a identidade de cada localidade, permitindo que cada participante a realize ao seu próprio ritmo em qualquer altura do ano. A experiência é enriquecida por percursos recomendados online e via QR Code e pelo passaporte V25, que serve para colecionar carimbos exclusivos de cada território e que estará disponível nas juntas de freguesia e no posto de turismo de Viseu. A apresentação oficial do projeto acontece já neste sábado com a iniciativa Primeiros Quilómetros, organizada em conjunto com o Motoclube de Viseu, proporcionando aos participantes a primeira experiência prática na estrada. As inscrições para este evento de arranque têm um custo de 5€, com almoço incluído, em Vila Corsa, e são geridas pelo Motoclube. Os inscritos nesta atividade inaugural receberão o seu passaporte V25 diretamente no local de partida, marcando o início de uma iniciativa municipal que promete continuar a promover atividades integradas ao longo de todo o ano. No passado dia 22 de junho, o município de Oliveira de Frades formalizou a sua integração na rede de cidades e vilas que caminham, através da assinatura de um protocolo realizada no Salão Nobre dos Passos do Conselho. A cerimónia contou com a presença do Executivo Municipal, liderado pelo Presidente da Câmara, João Valério, além de representantes das freguesias e de Paula Teles, Presidente do Instituto de Cidades e Vilas com Mobilidade. Na sua intervenção, o autarca destacou que este passo reflete a escolha por um modelo de desenvolvimento mais humano, sustentável e focado nas pessoas, priorizando a valorização do espaço público e a qualidade de vida local. A iniciativa tem como grandes objetivos a promoção da mobilidade pedonal, a sustentabilidade e a descarbonização dos territórios através da devolução das vias públicas aos cidadãos. Ao aderir a esta plataforma, que já junta cerca de 50 municípios portugueses e mais de 80 espanhóis, o Conselho passa a partilhar boas práticas e soluções para se tornar mais acessível e seguro. No fundo, a aposta numa maior caminhabilidade traduz-se em benefícios diretos para a saúde, segurança e proximidade de todos, contribuindo em simultâneo para a mitigação das alterações climáticas. Chegamos ao meio da semana informados. Mantenha a sintonia na VFM.
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0: Vamos agora saber as previsões do estado do tempo para quarta-feira, dia 15 de julho. O Instituto Português do Mar e da Atmosfera prevê céu pouco nublado, apresentando-se geralmente muito nublado até ao início da manhã, no litoral, a norte do Cabo Raso, nebulosidade que poderá persistir em alguns locais da faixa costeira. Vento fraco, superando, moderado, até 30 km hora do quadrante oeste durante a tarde e persistindo nas terras altas até ao final do dia. Há possibilidade de formação de neblina ou nevoeiro matinal em alguns locais do litoral oeste e está prevista a subida da temperatura máxima na região sul. As máximas previstas são de 23 graus para o Porto, 29 para Coimbra e também para Lisboa, 32 para Faro e 33 para Santarém.
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André Seravat apresenta Diz-me. Escrito e composto pelo próprio, o tema pop contemporâneo, com texturas eletrónicas, marca um novo capítulo na trajetória do cantor e ator, que reflete aqui sobre a intensidade e incerteza dos primeiros capítulos de uma paixão. Diz-me, marca a estreia de André na produção musical, com coprodução a cargo de Zé Diogo Novaes. A faixa simboliza, por isso, uma etapa de maior autonomia criativa.

0: São 8 horas.
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1: Olá, viva, boa quarta-feira. O Dia Mundial das Competências dos Jovens comemora-se a 15 de julho. A data foi instituída pela ONU em 2014 e celebrada pela primeira vez no ano a seguir. O objetivo desta data passa por alcançar melhores condições socioeconómicas para os jovens, como uma forma de enfrentar os desafios do desemprego e do subemprego. A ONU estima que a população jovem tem 3 vezes mais probabilidades de ficarem desempregados do que os adultos. Hoje vamos dar os parabéns a uma cantora americana do estilo disco, Alicia Bridges. O seu grande sucesso foi I Love the Nightlife, em 78. Ela hoje faz 73 anos. Ainda nos finais dos anos 70 lançou mais 2 canções, Diamond in Round e Broken Woman, que tiveram um sucesso razoável. Seguiram-se 2 álbuns em 79 e 84, mas a era disco estava no fim. A década de 80 estava a começar e com ela surgiram novos estilos de dance music e por esse motivo os álbuns não tiveram um grande sucesso. Apesar disso, Alicia não caiu totalmente no esquecimento, já que 20 anos mais tarde um grupo de música eletrónica fez uma nova versão do I Love the Nightlife.

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1: Olá, meus amigos, como estão? Eu sou o Emanuel Moura. Hoje, neste cuidado que ele está na cozinha, temos uma muleta florentina. Florentina, Florentina, Florentina de Jesus. Não sei se tu me ama, para que tu me seduz? Para lhe ensinar a fazer esta omeleta florentina, vamos precisar de 2 ovos, 1 colher de sobremesa de creme de leite fresco, 1 colher de sobremesa de manteiga, 2 pitadas de sal, 1/2 colher de pimenta, 25 folhas frescas de espinafre, 3 fatias de queijo mozzarella e 1 colher de sopa cheia de queijo parmesão ralado. Comecemos então por separar as claras das gemas e coloque as claras numa tigela de batedeira e as gemas num recipiente separado. Lave os espinafres em água corrente e coloque numa panela. Leve ao lume brando até que ele murche e enquanto o espinafre está na panela, acrescente às gemas o creme de leite fresco, 2 pitadas de sal, pimenta e misture tudo muito bem e reserve. Quando o espinafre estiver pronto, esprema-o e corte-o com um garfo e faca para ficar em pequenos pedaços. Depois coloque as claras para bater em castela e acrescente 1 pitada de sal. Quando estiverem prontas, retire da batedeira, acrescente as gemas temperadas e misture tudo muito bem até ficar uniformizado. Numa frigideira, coloque a manteiga em fogo brando. Quando ela derreter completamente, espalhe a mistura, tudo no formato de um círculo. Utilize uma espátula para ajudar, se precisar. Depois coloque o queijo mozzarella por toda a superfície e o espinafre por metade, porque você vai acabar por dobrar a omelete, ok? Então use o espinafre só de um lado. Quando a omelete estiver bem douradinha embaixo, dobre-a ao meio, utilizando então uma espátula, espere mais 30 segundos e transfira para o prato de servir. Polvilhe por fim com queijo parmesão ralado e bon appetite! É omelete à Florentina, Florentina à Florentina de Jesus. Como sabe, para voltar a ouvir esta e mais receitas, vá ao podcast da sua rádio que está lá tudo explicadinho. Eu hei de voltar depois para mais uma receita muito boa. Está bem, pessoal? Portem-se bem. Tchau.
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20: As notícias locais que realmente interessam estão aqui na VFM. O polidesportivo do Parque da Liberdade, situado junto à piscina municipal de Vouzela, vai acolher nos dias 30 e 31 de julho e 1 de agosto a edição de 2026 do Vouzela Sem Fronteiras. Ao longo de 3 dias, a iniciativa promete trazer de volta a emoção, o espírito de equipa e a superação ao concelho, transformando o recinto num palco de intensa competição e união entre as diferentes freguesias locais. A organização apela também à forte mobilização do público para apoiar as respectivas equipas a partir das bancadas, vibrando com cada prova e garantindo a animação que caracteriza esta grande festa comunitária. O evento assume-se como um dos momentos altos do verão em Vouzela, aliando o desporto ao convívio e à sã rivalidade num ambiente de festa para todas as idades. Estão abertas as inscrições para o projeto Olhar sobre a Floresta, uma iniciativa de voluntariado ambiental dirigida a jovens com idades compreendidas entre os 14 e os 30 anos que pretendam aproveitar as férias de verão em contacto direto com a natureza. O programa, promovido no âmbito do Programa Nacional Voluntariado Jovem para a Natureza e Florestas, do IPDJ, em parceria com o município de São Pedro do Sul, irá decorrer entre 22 de julho e 2 de setembro, estando organizado em turnos quinzenais, períodos de 15 dias focados na preservação e vigilância das florestas locais. Para além de dar um contributo ativo para a conservação do património natural da região, os jovens voluntários terão direito a uma subvenção diária de 13 euros para uma atividade de 5 horas por dia, seguro de acidentes pessoais e de responsabilidade civil, certificado de participação e formação gratuita sobre as tarefas a desempenhar. As candidaturas devem ser submetidas de forma online através do portal oficial de programas do IPDJ, sendo necessário que os novos utilizadores efetuem um registro prévio na plataforma para formalizar a sua inscrição. O município de Viseu, em parceria com as juntas de freguesia locais, lançou a Rota V25, um projeto dinâmico de valorização territorial que convida residentes e visitantes a descobrir as 25 freguesias do concelho ao longo de um percurso de 210 quilómetros. A rota foi desenhada para evidenciar o património, a natureza, a gastronomia e a identidade de cada localidade, permitindo que cada participante a realize ao seu próprio ritmo em qualquer altura do ano. A experiência é enriquecida por percursos recomendados online e via QR Code e pelo passaporte V25, que serve para colecionar carimbos exclusivos de cada território e que estará disponível nas juntas de freguesia e no posto de turismo de Viseu. A apresentação oficial do projeto acontece já neste sábado com a iniciativa Primeiros Quilómetros, organizada em conjunto com o Motoclube de Viseu, proporcionando aos participantes a primeira experiência prática na estrada. As inscrições para este evento de arranque têm um custo de 5 euros, com almoço incluído, em Vila Corsa, e são geridas pelo Motoclube. Os inscritos nesta atividade inaugural receberão o seu passaporte V25 diretamente no local de partida, marcando o início de uma iniciativa municipal que promete continuar a promover atividades integradas ao ao longo de todo o ano. No passado dia 22 de junho, o município de Oliveira de Frades formalizou a sua integração na rede de cidades e vilas que caminham através da assinatura de um protocolo realizada no Salão Nobre dos Passos do Conselho. A cerimónia contou com a presença do Executivo Municipal, liderado pelo Presidente da Câmara, João Valério, além de representantes das freguesias e de Paula Teles, Presidente do Instituto de Cidades e Vilas com Mobilidade. Na sua intervenção, o autarca destacou que este passo reflete a escolha por um modelo de desenvolvimento mais humano, sustentável e focado nas pessoas, priorizando a valorização do espaço público e a qualidade de vida local. A iniciativa tem como grandes objetivos a promoção da mobilidade pedonal, a sustentabilidade e a descarbonização dos territórios através da devolução das vias públicas aos cidadãos. Ao aderir a esta plataforma, que já junta cerca de 50 municípios portugueses e mais de 80 espanhóis, o Conselho passa a partilhar boas práticas e soluções para se tornar mais acessível e seguro. No fundo, a aposta numa maior caminhabilidade traduz-se em benefícios diretos para a saúde, segurança e proximidade de todos, contribuindo em simultâneo para a mitigação das alterações climáticas. Chegamos ao meio da semana informados. Mantenha a sintonia na VFM.
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2: Vamos agora saber as previsões do estado do tempo para quarta-feira, dia 15 de julho. O Instituto Português do Mar e da Atmosfera prevê céu pouco nublado, apresentando-se geralmente muito nublado até ao início da manhã, no litoral, a norte do Cabo Raso, nebulosidade que poderá persistir em alguns locais da faixa costeira. Vento fraco, superando, moderado, até 30 km hora do quadrante oeste durante a tarde e persistindo nas terras altas até ao final do dia. Há possibilidade de formação de neblina ou nevoeiro matinal em alguns locais do litoral oeste e está prevista a subida da temperatura máxima na região sul. As máximas previstas são de 23 graus para o Porto, 29 para Coimbra e também para Lisboa, 32 para Faro e 33 para Santarém.
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Take That apresentam Sweet July, o segundo single retirado do seu décimo álbum de estúdio, com edição prevista para este ano. Com uma sonoridade pop, Sweet July transmite uma atmosfera de verão, assente numa batida envolvente e num refrão imediato, recuperando a identidade musical que caracteriza a banda.

0: São 9 horas.
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1: Bom dia, boa quarta-feira.
2: Agora vamos ter Prazeres Interrompidos. Um livro no minuto, com Otávio Nuno.
3: Esta obra surge como uma narrativa fragmentada e diarística, onde a infância e a juventude irrompem através da memória, fazendo brotar espaços íntimos e frios. Os traços autobiográficos misturam-se com a ficção, num universo marcado pela instabilidade emocional, pelas tentativas de suicídio e pelos sucessivos internamentos. Mergulhamos num ambiente claustrofóbico de uma sociedade turca fechada, onde a família é apenas mais um lugar de reclusão. O pai vive obcecado com a disciplina, o dever e a pátria. A mãe é emocionalmente distante e passiva, enquanto a avó personifica a tradição feita de devoção e rezas. Na escola, as freiras prolongam essa atmosfera opressiva que a esmaga. É por isso que ela acalenta o sonho de um dia partir para cidades e terras distantes. Porém, o que ela tem pela frente são as freiras que mais parecem saídas de um filme sobre a Idade Média. Entretanto, o seu corpo começa a reclamar liberdades proibidas, num meio marcado por espaços sombrios e uma vigilância constante. Casa, escola e sociedade surgem aos seus olhos como uma prisão a céu aberto. É esta falta de liberdade da mulher, numa sociedade profundamente patriarcal, que a vai minando por dentro. A angústia existencial intensifica-se até ao esgotamento das suas forças. A obsessão com a morte e o desassossego tornam-se permanentes. O internamento psiquiátrico não surge como um lugar de cura, mas como prolongamento da opressão. Um espaço onde a fragilidade se torna pretexto para a humilhação e onde o corpo feminino é exposto à violência e ao abuso de poder.
4: O episódio de hoje foi sobre o livro As Noites Frias da Infância, de Tezer Oslu, da Editora Livros do Brasil, e contou com a leitura do podcast da Ana Oliveira Cardoso, que é escritora. Boas leituras!

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2: Human é uma canção gravada pela banda British Synth Pop Band The Human League e lançada como primeiro single no álbum de 1986, Butter. A canção, que trata do assunto infidelidade, foi escrita e produzida por Jim Jam e Terry Lewis. A canção liderou o top dos Estados Unidos, tornando-se o segundo single da banda no topo da Billboard Hot 100, após o single de 91, Don't You Want Me. Também alcançou o primeiro lugar no Canadá, enquanto alcançava o quinto lugar na Alemanha e o oitavo lugar no Reino Unido, país natal da banda. A produção de R&B, de Jamie Lewis, também foi popular nas rádios urbanas americanas, levando a Human League ao Top 10 do Top R&B dos Estados Unidos pela primeira vez. A canção foi regravada como Human The Five Remix pela boys band britânica Five, no seu álbum de estreia auto-intitulado e lançado em 1998. Este novo remix incorporou o sucesso Viva La Vida dos Coldplay.

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7: Está no ar o News Flash com o essencial da informação para esta quarta-feira, 15 de julho. O Governo alargou o prazo de correção dos exames nacionais até hoje para garantir o rigor do processo, assegurando, contudo, que a fixação das pautas se mantém agendada para sexta-feira e que a segunda fase das provas decorrerá sem alterações no método de avaliação. Sobre o impasse, o Primeiro-Ministro Luís Montenegro admitiu a existência de eventuais falhas políticas, mas apontou o dedo a uma minoria de docentes, criticando a resistência à mudança por parte de alguns professores, que, segundo o governante, acabou por perturbar todo o processo de classificação. A polémica em torno dos exames nacionais vai mesmo avançar para a vida judicial, com a FENPROF a apresentar uma queixa na Procuradoria-Geral da República. O sindicato exige a abertura de um inquérito que apure as devidas responsabilidades sobre os erros registados no processo de correção das provas. Alinhada na contestação, a Federação Nacional da Educação rejeitou qualquer pressão sobre a classe docente, insistindo que a responsabilidade pelo atual impasse não pode ser atribuída aos professores. A Associação Ambientalista Quercus contestou a decisão do Governo de avançar com o concurso público para a construção da barragem de Girabolhos, no Rio Mondego, defendendo o seu imediato cancelamento por considerar que as grandes infraestruturas hidráulicas são respostas simplistas que apenas adiam reformas indispensáveis. De acordo com a Associação, a resolução de problemas complexos, como a gestão do risco de cheias, exige uma visão integrada da bacia hidrográfica, assente no planeamento territorial, na recuperação ecológica, na melhoria da eficiência das infraestruturas já existentes e numa articulação concertada de governação, em vez de se focar na edificação de novas barreiras físicas. Outra associação ambientalista, neste caso a Zero, alertou que os incêndios rurais em 2025 elevaram a área ardida no país para cerca de 98% do limite máximo previsto para toda a década de 2020 a 2030 pelo Programa Nacional de Ação. Embora o relatório do Sistema de Gestão Integrada de Fogos Rurais aponte uma redução de vítimas mortais e uma resposta operacional mais eficaz, 2025 registou o dobro da área queimada face ao ano anterior, posicionando-se como o quarto pior ano em área ardida desde 2001, com a Associação a destacar o incendiarismo como uma das causas mais destrutivas e a urgência de travar este esgotamento precoce das metas ambientais. Apesar de os portugueses estarem a demonstrar uma maior consciencialização na separação de resíduos, a reciclagem de embalagens, através da recolha seletiva, cresceu apenas 1% no primeiro semestre de 2026, de acordo com a Sociedade Ponto Verde. Este aumento pouco expressivo, realizado mesmo com um reforço histórico de financiamento que deverá atingir os 237 milhões de euros este ano, faz soar os alertas para o facto de o ritmo de crescimento atual continuar a ser insuficiente para que Portugal cumpra as exigentes metas de reciclagem definidas pela União Europeia. As Forças Armadas dos Estados Unidos restabeleceram o bloqueio aos portos iranianos e realizaram uma nova vaga de ataques aéreos no Irão, após Irão ter lançado dezenas de mísseis e drones contra navios no Estreito de Hormuz e países árabes vizinhos, como o Bahrein e o Kuwait. O agravamento das hostilidades, que incluiu troca de tiros relatadas pelos meios de comunicação iranianos no Estreito e a ativação diária de sirenes de alerta na região, coloca sob extrema pressão o atual cessar-fogo, face a uma nova escalada de violência militar direta entre as duas potências. A Presidente da Comissão Europeia, Ursula von der Leyen, chegou a Kiev para a sua 11ª visita oficial à Ucrânia, onde anunciará novas iniciativas destinadas a acelerar e aumentar a capacidade de produção da indústria de defesa ucraniana. No momento em que destaca um ganho de impulso militar por parte da Ucrânia, von der Leyen abordará também o processo de integração no país no Bloco Europeu, uma deslocação que ocorre estrategicamente um dia após a União Europeia ter aberto o segundo grupo de capítulos de negociação formais com Kiev, focado na política externa. A nova plataforma digital Forest Draft, desenvolvida pelo Centro de Investigação Ecológica e Aplicações Florestais na Catalunha, em Espanha, permite monitorizar em tempo real a umidade da vegetação e a quantidade de água no solo na Península Ibérica e Ilhas Baleares. Através de mapas de acesso livre atualizados diariamente, esta tecnologia inovadora visa prever com maior precisão o risco de incêndios florestais, fornecendo dados cruciais para a prevenção e combate a fogos, especialmente durante os períodos mais críticos de ondas de calor. E foi o essencial da informação para esta quarta-feira, 15 de julho. Tenha a continuação de um ótimo dia.
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Vamos agora saber as previsões do estado do tempo para quarta-feira, dia 15 de julho. O Instituto Português do Mar e da Atmosfera prevê céu pouco nublado, apresentando-se geralmente muito nublado até ao início da manhã, no litoral, a norte do Cabo Raso, nebulosidade que poderá persistir em alguns locais da faixa costeira. Vento fraco, superando moderado até 30 km/h do quadrante oeste durante a tarde e persistindo nas terras altas até ao final do dia. Há possibilidade de formação de neblina ou nevoeiro matinal em alguns locais do litoral oeste e está prevista a subida da temperatura máxima na região sul. As máximas previstas são de 23 graus para o Porto, 29 para Coimbra e também para Lisboa, 32 para Faro e 33 para Santarém.

André Seravate apresenta Diz-me. Escrito e composto pelo próprio, o tema pop contemporâneo, com texturas eletrónicas, marca um novo capítulo na trajetória do cantor e ator, que reflete aqui sobre a intensidade e incerteza dos primeiros capítulos de uma paixão. Diz-me, marca a estreia de André na produção musical, com coprodução a cargo de Zé Diogo Novaes. A faixa simboliza, por isso, uma etapa de maior autonomia criativa.

0: São 10 horas.
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Olá, vivam, muito bom dia, olá, sejam bem-vindos à sintonia da VFM. É de manhã que se começa o dia e há em cada dia, ou melhor, há em cada amanhecer, uma vida para viver. Bom dia para si, na nossa companhia, que tudo corra bem, com música à mistura e, acima de tudo, já sabe que eu quero que você fique bem conosco, na nossa companhia. 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

Começar o dia com esta musiquinha, com estes cantares do Alentejo, é uma maravilha, não é? Mas eu tenho aqui um grupo que não é alentejano, que é ali dos arredores da cidade de Lisboa, e eles cantam bem e dizem que o amor em baile de verão fica muito bem. Aliás, o amor em qualquer lado fica bem, meus amigos, mas está bem. Vamos ouvir o Sol Brilhante.

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1: Ah, bem, então volta à tua terra, ao teu cantinho preferido, mas tem cuidado com o sol, com as grandes temperaturas que por aqui tem feito, entre os 35 e os 40 graus. Cuidado com o sol, se não tem que sair de casa, reserve um pouco de descanso e não apanhe sol demasiado. Não apanhe sol demasiado, o sol faz bem, é vitamina D. D. É isso mesmo, sol brilhante, mais uma cançãozinha.

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1: Muito bem, três canções bonitas pelo sol brilhante para nos acordar. O solzinho já nasceu há muitas horas, pois são 10 e tal da manhã. A ver, o sol nasce às 6 e tal, 6 e qualquer coisa, levanta-se cedo o homem, o sol. Mas então agora vamos mudar de linha. Estávamos numa linha e agora estamos noutra, e por aqui vão passar artistas que suponho que muitos deles você não conhece, porque este foi uma gravação efetuada no ano de 1998, foi um CD para divulgar lançamento de muitas canções que com certeza estão no seu coração. Vamos ouvir Roberto Leal, em primeiro lugar.
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No Voz do ano de 1998, sinceramente, eu não conhecia este intérprete da música portuguesa, Pedro Miguéis. Esta canção, Eles Não Sabem O Que Somos. Muito bem. E a segunda, Horas ao Luar, foram as duas canções que celebrizaram Pedro Miguéis. Foi uma primeira aposta e o fecho da novela Corpo Dourado. Também não me recorda desta telenovela Corpo Dourado. E, sinceramente, são dois sucessos deste novo valor da nossa música portuguesa. A voz de Pedro Miguéis.

Estamos aqui a divulgar música dos anos de 1998, sucessos dessa altura, mas os sucessos continuam, porque quando é sucesso é hoje, é amanhã, é depois, é para o ano que vem, é daqui por 2 anos ou 3, mas passado 10 anos, 12 anos, 15 anos, esse sucesso continuam na nossa companhia e não deixam de ser sucessos. E agora eu escolhi 2 canções dos melhores temas das primeiras telenovelas exibidas em Portugal, 1998. Com certeza que você vai identificar estas 2 canções bonitas de telenovelas do Brasil que passaram num dos canais, não sei qual foi, nos canais de televisão do nosso país. Que maravilha, que maravilha. Uma nuvem passageira.

0: Recorda-se desta canção de uma telenovela brasileira que passou nos canais de televisão portuguesa? E esta agora? Hã? Modinha! Para...
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0: Gabriela...

Gostou de recordar estas duas canções, Nuvem Passageira e Modinha para Gabriela? Agora, Bonnie M é música estrangeira, também se ouve muito bem. Olha para isso. Ouçam esta música tão bonita, tão boa, para estar encostadinho ao seu amor e pedir-lhe um beijinho nesta manhã.

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Concluída a primeira hora do programa de hoje, com sucessos dos anos 90, quer nacionais, quer estrangeiros, quer brasileiros. Vamos fazer uma pequenina pausa, minutos apenas, e voltamos depois para a segunda hora com mais música para si. Está na companhia da VFM, programa Mais Alto e Mais Além, às segundas-feiras, das 10 da manhã até ao meio-dia, de Fernando Morgado. Então, até já, fico por aí, eu volto já, ok? Aproveite tomar um cafezinho, hein? Que é o meu já que está. Que cheirinho tão bom!

0: São 11 horas.
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E já cá estamos, meus queridos ouvintes da VFM e do programa Mais Alto e Mais Além. Em cada manhã de segunda a sexta-feira, aqui estamos na sua companhia. E vamos continuar com os êxitos dos anos 90. Agora, três canções que eu tenho aqui que escolhi para si, que não são portuguesas, são estrangeiras. Mas vale a pena ouvir isto, porque são êxitos dos anos 90.

Meus amigos, uma vez mais, muito bom dia para todos vós, que estejam todos bem dispostos na nossa companhia a ouvir estas musiquinhas, algumas delas muito e muito conhecidas. É o caso desta que eu vou passar a seguir. Isto é uma canção da minha adolescência e que eu recordo muito bem esta canção para relembrar os bons velhos tempos. Eu escolhi este tema para si, rima e é verdade. E acima de tudo, eu pergunto, quem não se lembra desta canção de Hervé Villar? Que maravilha! Vamos ouvir isto e pensar um pouco do que foi a nossa adolescência, do que foi a nossa juventude. Hervé Villar, c'est fini. Capri, c'est fini.

meus queridos amigos, ouvi esta canção de Olhos Fechados e recordei tanta coisa boa da minha vida. Da minha vida de adolescente, há muitos anos atrás, e recordei aqui grandes amizades que eu fazia nessa altura. A Carmita, a Marília, a Joana, a Joanita. Ai, tanta coisa boa, meus amigos. Eu peço imensa desculpa, mas deixem-me ouvir outra vez esta canção. Todos nós vamos ouvir outra vez. Capri, Sefini. E muitas coisas para mim foi o fim de muitas coisas boas na minha vida. Acreditem que estou a falar a verdade.

La cançó bonita i ben coincida de Juan Luis Guerra Burbujas de Amore. I agora, sim, agora que é Ana Malhoa.

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1: Cá estamos nós para lhe apresentar agora outro género de música, também portuguesa, claro. Embora tivemos nesta miscelânea que eu lhe apresentei várias músicas de vários países, mas agora as Just Girls, que vão estar aqui ao vivo, estamos já no Campo Pequeno, onde elas estão à nossa espera. Vamos ouvi-las, porque elas têm muita música para nos oferecer.

0: Dos Girls no Campo Pequeno em Lisboa.
1: Ponham esses braços lá em cima, vá lá.

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1: Meus amigos, nós estivemos no Campo Pequeno, em Lisboa, ao vivo com as Just Girls e elas deliciaram-nos com a sua música. São todas muito bonitas, mas bonitas, bonitas, bonitas são as canções que eu vou passar a seguir e vamos até ao final do programa com as mesmas. São Amores de Verão. E então? Ah, pronto. Já cá estão.

0: Meio-dia.
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3: Está no ar o News Flash com o essencial da informação para esta quarta-feira, 15 de julho. O Governo alargou o prazo de correção dos exames nacionais até hoje para garantir o rigor do processo, assegurando, contudo, que a fixação das pautas se mantém agendada para sexta-feira e que a segunda fase das provas decorrerá sem alterações no método de avaliação. Sobre o impasse, o Primeiro-Ministro Luís Montenegro admitiu a existência de eventuais falhas políticas, mas apontou o dedo a uma minoria de docentes, criticando a resistência à mudança por parte de alguns professores, que, segundo o governante, acabou por perturbar todo o processo de classificação. A polémica em torno dos exames nacionais vai mesmo avançar para a vida judicial, com a FENPROF a apresentar uma queixa na Procuradoria-Geral da República. O sindicato exige a abertura de um inquérito que apure as devidas responsabilidades sobre os erros registados no processo de correção das provas. Alinhada na contestação, a Federação Nacional da Educação rejeitou qualquer pressão sobre a classe docente, insistindo que a responsabilidade pelo atual impasse não pode ser atribuída aos professores. A Associação Ambientalista Coercos contestou a decisão do Governo de avançar com o concurso público para a construção da barragem de Girabolhos, no Rio Mondego, defendendo o seu imediato cancelamento por considerar que as grandes infraestruturas hidráulicas são respostas simplistas que apenas adiam reformas indispensáveis. De acordo com a Associação, a resolução de problemas complexos, como a gestão do risco de cheias, exige uma visão integrada da bacia hidrográfica, assente no planeamento territorial, na recuperação ecológica, na melhoria da eficiência das infraestruturas já existentes e numa articulação concertada de governação, em vez de se focar na edificação de novas barreiras físicas. Outra associação ambientalista, neste caso a Zero, alertou que os incêndios rurais em 2025 elevaram a área ardida no país para cerca de 98% do limite máximo previsto para toda a década de 2020 a 2030 pelo Programa Nacional de Ação. Embora o relatório do Sistema de Gestão Integrada de Fogos Rurais aponte uma redução de vítimas mortais e uma resposta operacional mais eficaz, 2025 registou o dobro da área queimada face ao ano anterior, posicionando-se como o quarto pior ano em área ardida desde 2001, com a Associação a destacar o incendiarismo como uma das causas mais destrutivas e a urgência de travar este esgotamento precoce das metas ambientais. Apesar de os portugueses estarem a demonstrar uma maior consciencialização na separação de resíduos, a reciclagem de embalagens, através da recolha seletiva, cresceu apenas 1% no primeiro semestre de 2026, de acordo com a Sociedade Ponto Verde. Este aumento pouco expressivo, realizado mesmo com um reforço histórico de financiamento que deverá atingir os 237 milhões de euros este ano, faz soar os alertas para o facto de o ritmo de crescimento atual continuar a ser insuficiente para que Portugal cumpra as exigentes metas de reciclagem definidas pela União Europeia. As Forças Armadas dos Estados Unidos restabeleceram o bloqueio aos portos iranianos e realizaram uma nova vaga de ataques aéreos no Irão, após Teherão ter lançado dezenas de mísseis e drones contra navios no Estreito de Hormuz e países árabes vizinhos, como o Bahrein e o Kuwait. O agravamento das hostilidades, que incluiu troca de tiros relatadas pelos meios de comunicação iranianos no Estreito e a ativação diária de sirenes de alerta na região, coloca sob extrema pressão o atual cessar-fogo face a uma nova escalada de violência militar direta entre as duas potências. A Presidente da Comissão Europeia, Ursula von der Leyen, chegou a Kiev para a sua 11ª visita oficial à Ucrânia, onde anunciará novas iniciativas destinadas a acelerar e aumentar a capacidade de produção da indústria de defesa ucraniana. No momento em que destaca um ganho de impulso militar por parte da Ucrânia, von der Leyen abordará também o processo de integração no país no Bloco Europeu, uma deslocação que ocorre estrategicamente um dia após a União Europeia ter aberto o segundo grupo de capítulos de negociação formais com Kiev, focado na política externa. A nova plataforma digital Forest Draft, desenvolvida pelo Centro de Investigação Ecológica e Aplicações Florestais na Catalunha, em Espanha, permite monitorizar em tempo real a umidade da vegetação e a quantidade de água no solo na Península Ibérica e Ilhas Baleares. Através de mapas de acesso livre atualizados diariamente, esta tecnologia inovadora visa prever com maior precisão o risco de incêndios florestais, fornecendo dados cruciais para a prevenção e combate a fogos, especialmente durante os períodos mais críticos de ondas de calor. E foi o essencial da informação para esta quarta-feira, 15 de julho. Tenha a continuação de um ótimo dia.
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0: Olá, meus amigos, como estão? Eu sou o Emanuel Moura. Hoje, neste cuidado que ele está na cozinha, temos uma muleta florentina. Florentina, Florentina, Florentina de Jesus. Não sei se tu me ama, para que tu me seduz? Para lhe ensinar a fazer esta omeleta florentina, vamos precisar de 2 ovos, 1 colher de sobremesa de creme de leite fresco, 1 colher de sobremesa de manteiga, 2 pitadas de sal, 1/2 colher de pimenta, 25 folhas frescas de espinafre, 3 fatias de queijo mozzarella e 1 colher de sopa cheia de queijo parmesão ralado. Comecemos então por separar as claras das gemas e coloque as claras numa tigela de batedeira e as gemas num recipiente separado. Lave os espinafres em água corrente e coloque numa panela. Leve ao lume brando até que ele murche e enquanto o espinafre está na panela, acrescente às gemas o creme de leite fresco, 2 pitadas de sal, pimenta e misture tudo muito bem e reserve. Quando o espinafre estiver pronto, esprema-o e corte-o com um garfo e faca para ficar em pequenos pedaços. Depois coloque as claras para bater em castela e acrescente 1 pitada de sal. Quando estiverem prontas, retire da batedeira, acrescente as gemas temperadas e misture tudo muito bem até ficar uniformizado. Numa frigideira, coloque a manteiga em fogo brando. Quando ela derreter completamente, espalhe a mistura, tudo num formato de um círculo. Utilize uma espátula para ajudar, se precisar. Depois coloque o queijo mozzarella por toda a superfície e o espinafre por metade, porque você vai acabar por dobrar a omelete, ok? Então use o espinafre só de um lado. Quando a omelete estiver bem douradinha embaixo, dobre-a ao meio, utilizando então uma espátula, espere mais 30 segundos e transfira para o prato de servir. Polvilhe por fim com queijo parmesão ralado e bon appetite! É omelete à Florentina, Florentina, Florentina de Jesus. Como sabe, para voltar a ouvir esta e mais receitas, vá ao podcast da sua rádio que está lá tudo explicadinho. Eu hei de voltar depois para mais uma receita muito boa. Está bem, pessoal? Portem-se bem. Tchau.
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9: As notícias locais que realmente interessam estão aqui na VFM. O polidesportivo do Parque da Liberdade, situado junto à piscina municipal de Vouzela, vai acolher nos dias 30 e 31 de julho e 1 de agosto a edição de 2026 do Vouzela Sem Fronteiras. Ao longo de 3 dias, a iniciativa promete trazer de volta a emoção, o espírito de equipa e a superação ao concelho, transformando o recinto num palco de intensa competição e união entre as diferentes freguesias locais. A organização apela também à forte mobilização do público para apoiar as respectivas equipas a partir das bancadas, vibrando com cada prova e garantindo a animação que caracteriza esta grande festa comunitária. O evento assume-se como um dos momentos altos do verão em Vouzela, aliando o desporto ao convívio e à sã rivalidade num ambiente de festa para todas as idades. Estão abertas as inscrições para o projeto Olhar sobre a Floresta, uma iniciativa de voluntariado ambiental dirigida a jovens com idades compreendidas entre os 14 e os 30 anos que pretendam aproveitar as férias de verão em contacto direto com a natureza. O programa, promovido no âmbito do Programa Nacional Voluntariado Jovem para a Natureza e Florestas, do IPDJ, em parceria com o município de São Pedro do Sul, irá decorrer entre 22 de julho e 2 de setembro, estando organizado em turnos quinzenais, períodos de 15 dias focados na preservação e vigilância das florestas locais. Para além de dar um contributo ativo para a conservação do património natural da região, os jovens voluntários terão direito a uma subvenção diária de 13 euros para uma atividade de 5 horas por dia, seguro de acidentes pessoais e de responsabilidade civil, certificado de participação e formação gratuita sobre as tarefas a desempenhar. As candidaturas devem ser submetidas de forma online através do portal oficial de programas do IPDJ, sendo necessário que os novos utilizadores efetuem um registro prévio na plataforma para formalizar a sua inscrição. O município de Viseu, em parceria com as juntas de freguesia locais, lançou a Rota V25, um projeto dinâmico de valorização territorial que convida residentes e visitantes a descobrir as 25 freguesias do concelho ao longo de um percurso de 210 quilómetros. A rota foi desenhada para evidenciar o património, a natureza, a gastronomia e a identidade de cada localidade, permitindo que cada participante a realize ao seu próprio ritmo em qualquer altura do ano. A experiência é enriquecida por percursos recomendados online e via QR Code e pelo passaporte V25, que serve para colecionar carimbos exclusivos de cada território e que estará disponível nas juntas de freguesia e no posto de turismo de Viseu. A apresentação oficial do projeto acontece já neste sábado com a iniciativa Primeiros Quilómetros, organizada em conjunto com o Motoclube de Viseu, proporcionando aos participantes a primeira experiência prática na estrada. As inscrições para este evento de arranque têm um custo de 5€, com almoço incluído, em Vila Corsa, e são geridas pelo Motoclube. Os inscritos nesta atividade inaugural receberão o seu passaporte V25 diretamente no local de partida, marcando o início de uma iniciativa municipal que promete continuar a promover atividades integradas ao longo de todo o ano. No passado dia 22 de junho, o município de Oliveira de Frades formalizou a sua integração na rede de cidades e vilas que caminham, através da assinatura de um protocolo realizada no Salão Nobre dos Passos do Conselho. A cerimónia contou com a presença do Executivo Municipal, liderado pelo Presidente da Câmara, João Valério, além de representantes das freguesias e de Paula Teles, Presidente do Instituto de Cidades e Vilas com Mobilidade. Na sua intervenção, o autarca destacou que este passo reflete a escolha por um modelo de desenvolvimento mais humano, sustentável e focado nas pessoas, priorizando a valorização do espaço público e a qualidade de vida local. A iniciativa tem como grandes objetivos a promoção da mobilidade pedonal, a sustentabilidade e a descarbonização dos territórios através da devolução das vias públicas aos cidadãos. Ao aderir a esta plataforma, que já junta cerca de 50 municípios portugueses e mais de 80 espanhóis, o Conselho passa a partilhar boas práticas e soluções para se tornar mais acessível e seguro. No fundo, a aposta numa maior caminhabilidade traduz-se em benefícios diretos para a saúde, segurança e proximidade de todos, contribuindo em simultâneo para a mitigação das alterações climáticas. Chegamos ao meio da semana informados. Mantenha a sintonia na VFM.
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1: Bom dia, que a vossa manhã comece com energia. Neste 15 de julho, celebramos o Dia Mundial das Competências dos Jovens, um momento crucial para reconhecer e aplaudir o potencial e os talentos da nossa geração mais nova, que molda o futuro. Jovens em Portugal e no mundo adquirem habilidades cruciais, da tecnologia à sustentabilidade, do empreendedorismo à criatividade. Estas competências são a base da inovação e do progresso, um investimento vital que os prepara para liderar e transformar o mundo com resiliência. Que este dia nos motive a apoiar e capacitar os jovens. Cada nova competência é um passo para um futuro mais próspero e justo. Tenham um dia de inspiração e descobertas. Fiquem connosco.
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0: São 13 horas.
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0: São 15 horas.
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0: São 16 horas. 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

viva, seja bem-vindo. Cá está mais um AP Play, espaço reservado para as novidades musicais. 2 horas de emissão, semana após semana. Vamos lá começar. Apresentamos Ricky Martin com Luan Santana. Estranho.

Os Bandua lançam Barquinho, novo single de antecipação de Bandua 2, o segundo álbum da dupla formada por Bernardo e Edgar Valente. O lançamento sucede a Flor do Rosário, o primeiro avanço do novo álbum, a ser editado pela editora Ajabu Records, divulgado em maio, e a revariação de O Corpo é que Paga, de António Variações. Conhecidos pelo cruzamento entre música eletrónica e o cancioneiro popular, os Bandua apresentam em Barquinho uma canção construída a partir de uma imagem simples, uma pequena embarcação que se recusa a navegar sozinha.

A cantora, guitarrista, autora e compositora Lika acaba de lançar o seu novo EP Alma, composto por 4 temas originais, escritos em português. O trabalho revela a maturidade artística da cantora e a sua capacidade de transformar experiências pessoais em narrativas universais. Entre influências de rock, jazz, pop e soul, as canções exploram emoções, memórias e vivências que atravessam fronteiras e culturas. Natural do Cazaquistão, Lika vive em Portugal desde 2015, ano em que se mudou para Lisboa para estudar guitarra jazz no Hot Club de Portugal. Alma conta ainda com participações especiais, como o caso de Luís Caracol no tema O Meu Salmo.

Já está disponível Drunk Side, um tema que une a essência do country de Nashville à tradição sertaneja de Barretos, escolhida como tema oficial da Festa do Peão de Barretos em 2026. A faixa chega acompanhada de um videoclipe gravado na arena do evento, que saiu no passado dia 9 de julho, celebrando a ligação entre dois dos maiores universos da música country e sertaneja.

Rita acaba de lançar o seu single Inferno, produzida por Dor, colaborador habitual de artistas como Yolanda, Rita Onofre e Jura. A canção pop com influências de música alternativa apresenta-se como um manifesto de libertação e superação. Entre explosões emocionais, vulnerabilidade crua e catártica, a produção atmosférica intensa, melancólica e cinematográfica, a artista transforma a queda numa oportunidade de recomeço.

André Seravate apresenta Diz-me. Escrito e composto pelo próprio, o tema pop contemporâneo, com texturas eletrónicas, marca um novo capítulo na trajetória do cantor e ator, que reflete aqui sobre a intensidade e incerteza dos primeiros capítulos de uma paixão. Diz-me, marca a estreia de André na produção musical, com coprodução a cargo de Zé Diogo Novaes. A faixa simboliza, por isso, uma etapa de maior autonomia criativa.

Take That apresentam Sweet July, o segundo single retirado do seu 10º álbum de estúdio, com edição prevista para este ano. Com uma sonoridade pop, Sweet July transmite uma atmosfera de verão, assente numa batida envolvente e num refrão imediato, recuperando a identidade musical que caracteriza

0: Pós-estreia com Cicatrizes, Elie Mazé está de regresso com um novo single, Diz-me Só. A faixa editada pela Universal Music foi escrita pelo rapper com João Correia e gravada nos estúdios Negana, do cantor e compositor Fernando Daniel, com uma sonoridade que cruza rap melódico e influências pop num registro emocional e direto. Diz-me Só explora uma narrativa sobre um amor intenso, verdadeiro e por isso mesmo imperfeito.
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0: Está na hora de fazer um pequeno intervalo. Voltamos logo a seguir com mais novidades musicais. Na reta final temos mais música. Proposta desde já, só gente de Mara.
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0: São 17 horas. 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

espero que estejas bem. É o EP de estreia de Manel Soares, produzido por Filipe Survival e com influências que vão da pop ao rock, passando pela música alternativa. O curta duração reúne um conjunto de canções emocionais, diretas e com uma estética pensada para o palco, construídas entre desgostos amorosos, memórias e aquela sensação persistente de existir algo por resolver quando uma relação

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1: Frena junta-se a Odile e Wizkid em Coca Body, uma colaboração que reúne três dos nomes mais influentes da música afro-contemporânea. Com uma sonoridade afro e ritmos envolventes, marcados por uma batida de sensualidade subtil, Coca Body combina a química entre os três artistas numa faixa com energia e sabor.

Está quase a chegar a tabela dos 10 temas mais tocados em Portugal. Enquanto não chega, vamos pela música. David Fonseca apresenta Amor Sem Pressa. Enquanto...

Vamos lá então espreitar a tabela dos 10 temas mais tocados em Portugal. Nesta lista temos 3 novidades para a saída de Napa, David Guetta e Gracie Abrams. Top mais.

0: venceu dois lugares. O Saudade de Miquel Araújo com os 4,5 na nona posição. Queda de 5 para Yaritza. O Inamorado está em oitavo.
1: Número 8.

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1: Grande trambolhão. Liderava e agora está em sétimo. Ray, Where Is My Husband? Manteve a posição 6, Alex Warren. E temos uma entrada dos À Toa com Ritinha para o quinto lugar.
2: Número 5.
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0: Benson Boone canta Beautiful Things, subiu um lugar, está na quarta posição. A subir 5, temos Sienna Spiral, Maybe. E a segunda posição é para uma entrada. Risk It All é música nova de Bruno Mars.
1: Número 2.

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1: Tatiana Duarte acaba de lançar Tentar, o seu novo single, que conta com a participação de Jimmy P. Com influências de pop, R&B e música urbana, Tentar fala sobre aquelas relações que parecem nunca chegar verdadeiramente ao fim. Entre afastamentos, reencontros e promessas que ficam pelo caminho, a canção retrata duas pessoas que continuam a voltar, uma para a outra, mesmo quando sabem que talvez não o devam fazer.

Estamos praticamente com o painel de novidades fechado. Ainda temos mais música nova pela frente, como é o caso da próxima, que pertence a Teresinha Landeiro. Será que lhe descobres a poesia? Até para a semana!

0: São 18 horas. 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
5: As notícias locais que realmente interessam estão aqui na VFM. O polidesportivo do Parque da Liberdade, situado junto à piscina municipal de Vozela, vai acolher nos dias 30 e 31 de julho e 1 de agosto a edição de 2026 do Vozela Sem Fronteiras. Ao longo de 3 dias, a iniciativa promete trazer de volta a emoção, o espírito de equipa e a superação ao concelho, transformando o recinto num palco de intensa competição e união entre as diferentes freguesias locais. A organização apela também à forte mobilização do público para apoiar as respectivas equipas a partir das bancadas, vibrando com cada prova e garantindo a animação que caracteriza esta grande festa comunitária. O evento assume-se como um dos momentos altos do verão em Vozela, aliando o desporto ao convívio e à sã rivalidade num ambiente de festa para todas as idades. Estão abertas as inscrições para o projeto Olhar sobre a Floresta, uma iniciativa de voluntariado ambiental dirigida a jovens com idades compreendidas entre os 14 e os 30 anos que pretendam aproveitar as férias de verão em contacto direto com a natureza. O programa, promovido no âmbito do Programa Nacional Voluntariado Jovem para a Natureza e Florestas, do IPDJ, em parceria com o município de São Pedro do Sul, irá decorrer entre 22 de julho e 2 de setembro, estando organizado em turnos quinzenais, períodos de 15 dias focados na preservação e vigilância das florestas locais. Para além de dar um contributo ativo para a conservação do património natural da região, os jovens voluntários terão direito a uma subvenção diária de 13 euros para uma atividade de 5 horas por dia, seguro de acidentes pessoais e de responsabilidade civil, certificado de participação e formação gratuita sobre as tarefas a desempenhar. As candidaturas devem ser submetidas de forma online através do portal oficial de programas do IPDJ, sendo necessário que os novos utilizadores efetuem um registro prévio na plataforma para formalizar a sua inscrição. O município de Viseu, em parceria com as juntas de freguesia locais, lançou a Rota V25, um projeto dinâmico de valorização territorial que convida residentes e visitantes a descobrir as 25 freguesias do concelho ao longo de um percurso de 210 quilómetros. A rota foi desenhada para evidenciar o património, a natureza, a gastronomia e a identidade de cada localidade, permitindo que cada participante a realize ao seu próprio ritmo em qualquer altura do ano. A experiência é enriquecida por percursos recomendados online e via QR Code e pelo passaporte V25, que serve para colecionar carimbos exclusivos de cada território e que estará disponível nas juntas de freguesia e no posto de turismo de Viseu. A apresentação oficial do projeto acontece já neste sábado com a iniciativa Primeiros Quilómetros, organizada em conjunto com o Motoclube de Viseu, proporcionando aos participantes a primeira experiência prática na estrada. As inscrições para este evento de arranque têm um custo de 5 euros, com almoço incluído, em Vila Corsa, e são geridas pelo Motoclube. Os inscritos nesta atividade inaugural receberão o seu passaporte V25 diretamente no local de partida, marcando o início de uma iniciativa municipal que promete continuar a promover atividades integradas ao longo de todo o ano. No passado dia 22 de junho, o município de Oliveira de Frades formalizou a sua integração na rede de cidades e vilas que caminham através da assinatura de um protocolo realizada no Salão Nobre dos Passos do Conselho. A cerimónia contou com a presença do Executivo Municipal, liderado pelo Presidente da Câmara, João Valério, além de representantes das freguesias e de Paula Teles, Presidente do Instituto de Cidades e Vilas com Mobilidade. Na sua intervenção, o autarca destacou que este passo reflete a escolha por um modelo de desenvolvimento mais humano, sustentável e focado nas pessoas, priorizando a valorização do espaço público e a qualidade de vida local. A iniciativa tem como grandes objetivos a promoção da mobilidade pedonal, a sustentabilidade e a descarbonização dos territórios através da devolução das vias públicas aos cidadãos. Ao aderir a esta plataforma, que já junta cerca de 50 municípios portugueses e mais de 80 espanhóis, o Conselho passa a partilhar boas práticas e soluções para se tornar mais acessível e seguro. No fundo, a aposta numa maior caminhabilidade traduz-se em benefícios diretos para a saúde, segurança e proximidade de todos, contribuindo em simultâneo para a mitigação das alterações climáticas. Chegamos ao meio da semana informados. Mantenha a sintonia na VFM.
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0: São 19 horas. 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

A culpa é das estrelas. Moramos longe um do outro, o que na era da tecnologia é fácil de atenuar. 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

Glass pertence ao EP Pieces de Charlie Cunningham e Emily I'm Sorry ao álbum The Record do trio Boy Genius. Deste supergrupo americano fazem parte Phoebe Bridgers, Lucy Dacus e Julian Baker, que ainda voltaremos a ouvir a solo quase no final da emissão. Muito boa noite, sejam bem-vindos à Culpa é das Estrelas, comigo, Jorge Cravo. Em fundo já estamos a ouvir The Wind, de Feist, e seguirão Dum Dum Girl e Angel Olsen, com Never Be Mine.

É frequente o autor Rui Almeida apresentar-se nas nossas emissões com histórias delicadas que lhe são próximas. É mais uma vez o caso desta semana, em que nos irá confrontar com a sua revolta ao saber de um cancro que se instalou no rim de um amigo. Já lhe daremos a palavra, mas antes, Ilse e Samantha Crane.

0: cabrão do cancro meteu-se com um gajo porreiro. Acontece a toda a hora, eu sei. Mas que querem? No caso deste gajo porreiro, não consigo aceitar a afronta. O cabrão do cancro escondeu-se-lhe num rim e agora pôs a língua de fora e farta-se de fazer caretas. Mas vai levar nos cornos, não perde pela demora. E eu hei de estar cá para ver e me rir a bom rir. Sabem quando do nada entra na vossa vida uma pessoa com quem tem uma conexão imediata? Uma pessoa que sentem que vos entende, que é tão igual a vocês, que partilha das vossas paixões, com quem percebem que podem falar de qualquer coisa? Foi o que me aconteceu com este gajo. Era capaz de ser um problema sério se ele fosse uma mulher e nem precisava de ser especialmente bonita. Como não me apaixonar por uma mulher igualzinha a este gajo? Moramos longe um do outro, o que na era da tecnologia é fácil de atenuar. Estivemos juntos apenas duas vezes. Almoçámos em ambas, o que não deixa de ter piada, pois outra coisa que partilhamos é sermos maus garfos. A comida é sempre o menos importante. O local e a companhia é que fazem o momento. E foram dois almoços fantásticos, que retenho na memória pelas conversas que mantivemos, pelo entendimento que brotou de entre dois estranhos, mas tão próximos, em tanta coisa boa.
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Conhecemo-nos graças aos livros. Ele escreveu e publicou um muito bom. Mesmo muito bom, fartei-me de o dizer. E dois almoços e algumas conversas depois, somos bons amigos. Ainda que tão recentes, ainda que não partilhemos tempos juntos. Mas uma mensagem deste gajo tem o poder de alegrar o dia. Com pouco, sabe dizer muito, e dilo sempre com piada, quando a piada se impõe no assunto. É algo desencantador como a vida consegue colocar tanta distância entre pessoas de que gostamos muito. Também vos acontece, não é? O universo tinha uma obrigação moral de me meter este gajo na porta ao lado, quando muito, na mesma cidade, a uma curta distância a pé. Meteu-o a 300 quilómetros e é só por isso que estou aqui a escrever este texto sem ele saber. Mas na minha cabeça é como se estivéssemos sentados à sua mesa de jantar. Uma música a tocar baixinho, uma luz difusa e um bom vinho, enquanto uma conversa mágica se desenrola tão facilmente. A dada altura teria de lhe dizer: ainda bem que não és uma mulher e nem precisavas de ser especialmente bonita. Não vou dizer o nome dele, porque este texto não lhe merece a grandeza. Hei de fazer com que ele saiba que quis que fosse lido num programa de rádio com música que adivinho que ele gostará. E quero terminar a dizer-lhe isto: parta as trombas a esse cabrão, pá.

Já lá vão quase 50 anos desde que Joan Armatt Trading nos apresentou este Love and Affection, incluído no seu álbum homónimo de 76. Para nos ajudar a assimilar a delicada história desta noite, trouxemos Dave Gahan and the Soul Savers e Cascadeur. Tudo a postos para a sequência final, que abre com Fena Lily, segue com Hawks and Rosie Carney e, como prometido lá atrás, fechará com Julian Baker.

É tempo de fecharmos mais um capítulo da Culpa é das Estrelas. Agradeço ao autor Rui Almeida pela obra trazida esta noite, desejando rápidas melhoras ao seu amigo. Em breve já poderão reouvir esta emissão na plataforma Mixcloud. Procurem o link para lá chegarem nas nossas páginas das redes sociais, onde também encontrarão todas as informações sobre o programa que agora termina. O meu nome é Jorge Kraus.

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